0: Alô!
1: Senhor,
0: alô!
1: Bom
0: dia para você que está conosco. Nossas transmissões são desde Aceguá, Uruguai, fronteira com o Brasil. Estamos pela 101.5 FM Integración. E estamos no show da manhã, com a apresentação desta que vos fala, Vera Camargo, juntamente com a Palmira. Bom dia!
2: Bom dia!
0: E lá na técnica de som, o nosso bom dia vai para Paula Borges.
3: Bom dia, Vera. Bom dia, Palmira. Bom dia a toda a audiência do show da manhã.
0: Aê! A partir deste momento até as 11 horas, nós estaremos juntos, curtindo o nosso programa, fazendo a nossa manhã de 8 de 8. Um show! Aí, rapaz, olha aí, ó, quando as datas se unem, sabe? Aí fica diferente. Aham. Quando os números... Esses dias a Paula me disse que era quanto as horas, né? Tal hora, e aí combinou tudo os númerozinhos, né? E as datas também. Hoje é 08 de 08. Olha só, rapaz do céu, data especial aí. Vamos fazer os nossos pedidos, tirar os nossos pedidos lá pra cima, né? Lá pro Papai do Céu. Aham. Aí as coisas acontecem. Nós começamos o nosso programa de hoje com Daniel para ser feliz. O que é que o ser humano necessita para ser feliz? É, rapaz, a gente tem que agradecer mais. Por falar nisso, eu abri lá o gabinete do Xisme e a Maria Helena colocou, né, ontem. Vocês lembraram de agradecer ao Papai do Céu, porque depois de todo este tormento que aconteceu no Aceguá, nós saímos todos bem, né?
2: A gente agradeceu na missa ontem.
0: Exatamente. É, agradecer, nós estamos bem, estamos com saúde e, pois é, né? Isso é uma coisa interessante. Hoje em dia tá tudo muito rápido, todo mundo corre muito, corre para lá, corre para cá e esquece coisas assim, ó, necessárias. E uma delas é agradecer, né? Ah, brincadeira, rapaz. Foi um susto que nós passamos e muito feio o que aconteceu tanto no Uruguai quanto aqui no sul do Brasil, né? E ontem passou lá para Rio de Janeiro e São Paulo, meu Deus do céu. Pois é, disse para vocês, então, para ser feliz, é a música do Daniel que nós colocamos hoje, né, para início do nosso programa. Dia 8 de 8, 8 de 8 simboliza prosperidade. Aí, temperatura de 6 graus. A gente sabia que ia esfriar, né? Rapaz do céu! E vamos dizer uma coisa para vocês. Ligue, participe, peça sua música. Aí, 999-667930 ou 095-477209. Mande sua mensagem de texto. Teremos o maior prazer em atender todos vocês, tá bem? E deixamos também o nosso agradecimento muito especial à nossa parceria, que nos permite estar aqui todo sábado juntinhos com vocês, não é? Aí, beleza! 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Aê, beleza, rapaz, beleza. Ó, tem uma notícia pra contar pra vocês aqui.
4: Faltam 36 dias pra semana que vem.
0: Quantos?
4: 36.
0: 36. Olha aí, uma notícia que temos para contar para vocês. Ah, e agora depois eu vou ler aqui o convite do baile, né? Que hoje tem baile. Faltam 36 dias para a Semana Farroupilha. Ei, beleza, rapaz. Tá bom. Tá certo.
4: 3 semanas para cavalgada.
0: 3 semanas para?
4: Cavalgada.
0: Para cavalgada. Três semanas. Mas olha, rapaz, o céu vem se chegando. Mas claro, nós estamos a 8 de agosto e a Semana Farroupilha em setembro, lógico. Ah, com certeza. Deixa eu contar para vocês aqui uma novidade. É, a Associação Comercial de Aceguá vai trazer em dezembro Jeito Moleque no Canteiro Internacional. Rapaz, que show! Olha só, tudo de grátis, né? Sim, é do Canteiro Central, é lógico. Não vão cobrar ingressos, logicamente, né? Tá bom. Então, a gente vai curtir Jeito Moleque sem radar. Vamos de música!

Ok, muito bem. 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Vamos atender aqui o Paulinho Nunes, lá em Palhoça. Bom dia, Verinha e equipe. Estamos na escuta em Palhoça, Santa Catarina. Gostaria de ouvir uma música na voz do Thiago Correia. Grande abraço a todos os ouvintes. Um lindo e maravilhoso sábado. Temperatura aqui em Palhoça... 17 graus. Tempo nublado, mas vai dar para caminhar na praia. Ei, beleza, Paulinho, maravilha. Ótima caminhada aí. É, falta. Nós estamos aqui com uma temperatura de 6 graus. Tivemos que ligar o ar quente no carro quando sair. Rapaz do céu, trepidava tudo, as mãos congeladas aqui. E eles lá em Palhoça, Santa Catarina, com 17 graus. Ei, beleza. Dá pra caminhar na praia, sim. Claro que é o pessoal que caminha, né? O pessoal que faz exercício aí, tá beleza. Fantástico. Tá bom, então. Ótimo final de semana aí pra vocês. E vamos curtir então Thiago Correia.

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0: Muito bem, 9 horas e 22 minutos desta manhã de sábado, 8 de agosto. 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Bueno, vamos atender aqui a Bina. Aqui, ó. Bom dia, queria uma música para todos os pais e principalmente para o Carlos, que é um pai maravilhoso, um avô também maravilhoso e principalmente um companheiro maravilhoso também. Ah, beleza! E para vocês aí da rádio, muito obrigada, Bina! Tá certo! Abração aí pro Carlos e feliz Dia dos Pais, tá? E a gente vai desejar um feliz Dia dos Pais a todos os papais também, né? Amanhã, aqui no Brasil, é Dia dos Pais. Então, já vamos aproveitar e desejar um feliz Dia dos Pais para todos os papais. Beleza! Vamos curtir, então, Fábio Quaraí. Aê, beleza! Maravilha!
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9h29. 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Beleza. Vamos mandar um abração aí pra Tereza dos Santos. Aí, Tereza. Beleza. A Tereza quer curtir. Oferece pra todos nós aqui, pra todos os ouvintes. E ela quer curtir Óculos Preto. Aê, beleza. Com o Caco. Vamos curtir. Adoro Óculos Preto. Sabe que essa música do Thiago, esta música do Caco fez uma mudança aí, né? Na vida das pessoas. Porque o que a gente encontra de gente com óculos preto, é show! Tá bom, beleza, vamos de música então.

0: Ok, muito bem, muito bem. Nós temos baile hoje, pessoal. Venha viver mais uma noite de tradição. Baile de resultados da Ciranda Musical de Prendas.
1: Cultural.
0: Dia 8 de agosto, a partir das 23 horas. Venha prestigiar e celebrar este momento especial. Local CCTA, Parque Farroupilha. Animação, grupo Os Quatro Irmãos. Aê, beleza! Não é obrigatório o uso de pilcha, viu? Então, todo mundo convidado hoje para o baile da Ciranda Musical de Prendas. 8 de agosto, a partir das 23 horas, com Os Quatro Irmãos. Beleza! Aê, maravilha! Maravilha! 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Bueno, nós temos pedido aqui, ó. É o Rafa. Bom dia, quero uma música do Renascer. E também a Cláudia. Bom dia, oferece uma música como Renascer para o José, para o Mário Alberto, por amanhã ser o Dia dos Pais e para todos os pais. Obrigada, Vitória e Cláudia Pérez. Muito bem, vamos curtir então Renascer.

0: Que muito bem, muito bem. Nós recebemos uma mensagem aí do Reovaldo. Hoje começa o programa O de Casa. Aí, pode colocar para nós? Vamos ver.
1: Meio-dia.
2: Palmeiras, bom dia, ouvintes da 101.5 e o programa Show da Manhã. Tá muito bonito, muito lindo o teu programa aí. E agora com óculos preto, que é um sucesso, né? Eu já ando com vontade de comprar os óculos pretos para mim também. Como tu diz, o Caco mudou o visual de muitas pessoas, né? Eu era, gostaria, se tu pudesse, pegar um gritito aí para nossos ouvintes, que a partir das 12h10 eu estarei com o de Casa, no dia de hoje aí, né? Da 101.5, né? Das 12h10, depois do programa evangélico. E às 11h às 12h. É, 12h10 eu tô entrando no ar aí. Levando também meu abraço a nossos ouvintes. Muito obrigado, se tu pega esse gritinho pra mim, tá? E tô na escuta do programa Show da Manhã.
0: Ok, muito bem. Então hoje, a partir de hoje, já temos O de Casa. A partir de 12h10. Tá bom.
3: Hã?
0: Mais ou menos, um pouquinho antes.
1: Um pouquinho depois.
0: tá certo. 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A Mara e o Thiago estão curtindo o programa. Ah, e ela está mandando música para todos os familiares de São Diogo, Pedras Altas, para todos os ouvintes, tá? E pediu uma música linda, e para todos os pais também. E a gente vai curtir Flores em Vida, beleza? Vamos de música então.

Ok, muito bem, muito bem. 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Muito bem, alguém aqui, o Rodrigo.

0: Isto é Rio Grande.
1: Ok, muito bem. 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Aê, maravilha! Beleza! Bueno, vamos curtir uma bandinha? O Aliceu Costa pediu uma bandinha bem bonita. E nós vamos pegando o ônibus. Vamos pegar o ônibus, rapaz. Beleza! Vamos de música.

Ok, muito bem, 10 horas e 2 minutos desta manhã de sábado, 8 de 8. 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Tem Milonga, tem Chamamé, tem o Óculos Preto, que nós já escutamos hoje aqui no programa, né? Que a Tereza pediu. E todas são músicas inéditas. Aí o Reovaldo disse que vai comprar um óculos preto pra ele também. E tá na moda, rapaz. Olha só. São histórias de vida. Por isto, a gente acha super legal ter o Caco como nosso parceiro aqui no Show da Manhã. E todo sábado nós rodamos uma música em homenagem a ele. E desejamos muito sucesso ao amigo. Show, rapaz. Tanto na borracharia quanto na música, tá? 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Tá bom, vamos de música então, beleza?

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1: Ok, muito bom. Tá frio com desgraça. Muito, mas não, eu acho que não, acho que caiu. Nós começamos o programa com 6 graus, eu não consigo parar de tremer. 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Vamos ver aqui. É, bom dia, poderia me mandar uma música de Rocil Fagundes? Muito obrigado, Eduardo Teles. Eduardo, grande abraço aí pra ti, ótimo final de semana. Vamos curtir então, cúmbia.

Ok, muito bem, muito bem. 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Maravilha! Vamos de música! Grupo Menos é Mais, Carta Branca.

0: Ok, vamos mandar um abração para Marta dos Santos. Marta está na escuta. Beleza, grande abraço aí, ótimo final de semana. 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Beleza. Vamos atender aqui a Cláudia. Olá, como está? Se puedes, passa um tema por Facu Sanchez. Rajado el sol.
1: Rajando.
0: Rajando el sol. Que estou escutando, Cláudia, desde el Ombu, Passo do Hospital. Muito bem. Vamos curtir então, Rajando el Sol.
2: Saindo.

0: Hein, a garganta tá, tá trancando aqui, ó, pelo frio. Ai, socorro. Ei, como a gente estranha, né? Tava tão bom aquele calorzinho. Meu Deus do céu.
1: Aquela umidade, tu diz.
0: Não, eu digo calor, tava legal. Aí, olha, tava um bom calorzinho.
1: Que sorte que eu lavei ontem, tu não lavou.
0: Hein, deixa eu dizer pra vocês. 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E nós vamos curtir A Dona de um Amor Perfeito, Os Quatro Galdérios. Beleza, vamos de música então.
2: Ô, seu Tal, opa, a Barça tá sabendo que tem baile hoje?
3: Não tô sabendo, meu amigo.
2: Vamos no baile hoje.
3: Vamos, vamos largar assim em casa então, meu garoto.
2: Isso aí, meu.
3: Vamos lá então, largar.
2: Se encontramos lá então, meu amigo.
3: Isso aí. Até lá. Até lá. Um abraço.

0: Ô, seu Tala.
1: Opa!
0: Agora você tá sabendo que tem baile hoje?
1: Não tô sabendo, meu amigo.
0: Vamos no baile hoje.
1: Vamos! Vamos largar a finca em casa então, meu garoto.
0: Isso aí, meu.
1: Vamos lá então, largar.
0: Se encontramos lá então, meu amigo.
1: Isso aí.
0: Até lá.
1: Até agora.
0: Um abraço.
2: Ok, muito bem. Olha, o Dalmiro acaba de nos ligar aqui para falar do baile, né? Que nós hoje tem baile com os quatro irmãos. E nós ganhamos um ingresso, deixa eu achar aqui, Paula Silveira. Paula Silveira, aqui está, ó. É, venha viver mais uma noite de tradição. Baile de resultados da Ciranda Municipal de Prendas. 8 de agosto, a partir das 23 horas. Venha prestigiar e celebrar este momento especial. Local CCTA do Parque Farroupilha, animação Grupo Os Quatro Irmãos, tá? Então nós ganhamos um ingresso feminino e um ingresso masculino para fazer o sorteio. Aí a gente vai colocar o pessoal aqui de Aceguá que participou, né, do programa hoje, tá? E agora, antes das 11, a gente faz o sorteio, ok? Tá certo, então. 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Aê, beleza! E se alguém quiser participar do sorteio, entra em contato com a gente aí que dá tempo ainda de concorrer, tá? Nós temos a Bina, o Eduardo Teles, a Tereza dos Santos, o Rafa, a Mara do Tiaro e a Marta. A Marta dos Santos Rosa também participou do programa. Agora a gente vai ver aqui o pessoal. Vamos olhar as cartinhas anteriores aqui do que deu o Osmar, né? A cartinha. Vamos olhar as cartinhas, tá bom? Vamos de música então. Brinda aí!
3: Vamos lá, churrasquinho!

Ok. 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Vamos curtir Gustavo Lima? Vamos curtir Gustavo Lima, Lábios Divididos.

Beleza, beleza. Ó, deixa eu dizer para vocês aqui, ó. Nós ganhamos um ingresso feminino e um ingresso masculino pro baile de hoje, tá? Que é o baile de resultados da Ciranda Municipal de Prendas. A partir das 23 horas, no CCTA, no Parque Farroupilha. Venha prestigiar e celebrar este momento especial. Animação, grupo Os Quatro Irmãos, tá? Então, o pessoal que quiser... O pessoal que quiser participar do sorteio ainda dá tempo de entrar em contato com a gente, certo? Vamos curtir o grupo Matizes? Aê, vamos de música!

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música gaúcha. Vamos fazer o sorteio, tá? 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Vamos de música então? Aí, a com!

Muito bem, fizemos o sorteio aqui, ó. O ingresso feminino ganhou a Bina. Aí depois, Bina, tu entra em contato com a gente, tá? Se tu vai ao baile, o ingresso é teu. Aí se tu não vai, tu nos conta que a gente... Eu tô com os papeizinhos aqui, ó, tá? E o ingresso masculino ganhou o Rafa. O Rafa que pediu renascer. Aí, beleza, tá certo então. Grande baile aí pra turma, tá? É, com os quatro irmãos. Aproveitem bastante, tá? Estamos aqui com o papel do sorteio. Se por acaso vocês não forem, avisem a gente que a gente troca, faz um novo sorteio e avisa pessoalmente, tá bom? 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Tá bom, pessoal? Ótimo final de semana. Uma semaninha cheia de realizações. Um bom baile a toda a turma aí. Semana Farroupilha chegando. Cavalgada chegando. Maravilha. Ei, a Paula tá vibrando aqui. Bom fim de semana. Tchau, tchau. Até sábado que vem. Beijos.

Bom dia, povo querido, povo da paz! Hoje, sábado, dia 8 de agosto, estamos aí num dia frio, um dia de inverno, 11 horas e 7 minutos. E quem vos cumprimenta nesta manhã e vos deseja a paz do Senhor é o seu amigo, o seu irmão, Luciano Adolfo. Muito obrigado pela sua companhia, muito obrigado por permitir que eu entre na sua casa nesta manhã, trazendo um louvor, uma palavra de fé, trocando com você uma ideia. Muito obrigado por esse carinho de nos receber, muito obrigado por mais uma vez nos acompanhar. Não desligue o rádio, mas mande uma mensagem para o seu familiar. Sintoniza aí e nos acompanha nesta manhã até o meio-dia.

E a mensagem do dia está no livro de Salmos, capítulo 34, versículo 18. Diz assim: perto está o Senhor dos que têm um coração quebrantado e salva os contritos de espírito. Muitos são as aflições do justo, mas o Senhor o livra de todas. Olha que maravilha! Muitos são as dificuldades, as angústias, os problemas, mas o Senhor nos livra de todas. Vamos lá de música, começando nesta manhã maravilhosa, com muito louvor, Soraya Moraes.

11:15. Nós estamos aqui nesta manhã fria, gelada, ainda bem que tem um arzinho quente, né, Paula? Paula tá nos dando uma assessorada aí no som, que maravilha. Gente querida, muito obrigado. Você pode participar dessa programação aí, pedindo um louvor, oferecendo, felicitando um familiar, algum amigo. E falando nisso, amanhã é o segundo domingo de agosto. Quem não comprou ainda dá tempo de sair a comprar um regalito, um presente, uma lembrança para o seu pai. Amanhã é o Dia dos Pais no Brasil, né? Feliz é quem tem seu pai, né? E quem não tem aí pode lembrar e guardar as boas memórias de um pai que teve. Com certeza, por mais que os relacionamentos entre pais e filhos não tenham sido bons, sempre alguma coisa de bom ficou, alguma memória, alguma lembrança. Esse homem velho aí teve uma criação às vezes um pouco difícil, um pouco diferente da nossa, mas ele foi pai. Então, amanhã é dia da gente lembrar dos nossos pais aí, abraçá-los, comer um churrasco, quem pode. O meu tá longe, mas vai sair aquela chamada de vídeo, vamos ter aquele bom papo lá, né? E agradecer e reconhecer por tudo que nossos pais têm feito por nós. Mas o mais importante, né? Ainda que o nosso pai venha falhar na terra, venha esquecer de nós, ainda que os problemas familiares nos afastem, existe um pai no céu. Aquele que nunca vira as costas para os seus filhos, aquele que nunca abandona os seus filhos, aquele que nunca botou um filho no mundo e nunca o procurou. Não, esse pai amoroso, nesta manhã, estende as mãos para nós e diz: filho, aqui estão as minhas mãos estendidas para te abraçar nesta manhã, para te acolher, para curar feridas da tua alma, para sarar as tuas enfermidades. Nós temos um pai no céu. Imagina, se o pai terreno, ele procura e busca dar o melhor para os seus filhos, imagina o pai que nós temos no céu. Então é uma manhã aí para nós refletir, para nós sermos gratos a Deus pelo pai também que ele tem sido para nós. E nós vamos de música, não vamos falar muito nessa manhã porque temos bastante pedido já, e vamos com uma música linda aí de João e Maria, Bênçãos que não tem fim. E essa música eu ofereço para minha amigona Maria Bandeira, a sua mãe e a sua família, todos que estão ligadinhos conosco. Clara Maria, um abraço grande aí, vamos com Bênçãos que não tem fim, João e Maria.

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12 horas e 20 minutinhos. Muito obrigado aí pela participação de todo o pessoal aí que está mandando seu recado, falando conosco pelo WhatsApp, né? E eu estou muito feliz nesta manhã aqui em, né, ter conosco minhas companheiras, minhas amigas de sempre, né? Adriana, Alvarez, a sua família aí estão sempre ligados conosco. E muito bom ter a amizade de vocês, ter a parceria de vocês. São amigos aí que são sempre temos bênçãos para contar, bênçãos para compartilhar. Que maravilha! E também eu tenho aqui a participação da Silvana. Ai, manda um louvor para mim aí, para oferecer para minha irmã Claudete. Tá aí, Claudete, recebe esse louvor que é a Silvana, que eu estamos mandando para você. Silvana, um beijo grande aí, cuida bem dessas panelas, que eu sei que essa hora tu tá na correria, né? Mas tá bom, Jesus tem uma bênção para ti aí, onde tu está aí nesta correria do dia a dia. E eu quero também oferecer esse louvor para minha amiga Tereza dos Santos. Ela me pediu: Luciano, estejam orando por mim. Deus conhece as necessidades e Ele sabe de todas as coisas. Tereza, nesta manhã Jesus alcança a tua vida aí com um milagre, com bênçãos. E vamos então de música boa, de música abençoada. Vamos lá então com Gislaine Milena, A Voz de Quem Adora.

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horas e 29 minutinhos, nós seguimos dando sequência no seu programa favorito, Conexão Gospel. Mais uma vez, muito obrigado por estar na audiência, obrigado por estar nos acompanhando, obrigado por nos acolher, nos receber aí no aconchego do seu lar. E olha só a mensagem de todo lado, tem gente aí nos ouvindo bem longe. E vai o nosso abraço para Bagé, meu amigo Leonardo Saraiva. Fomos colegas de trabalho na ex-Obino, empresa Obino, né? Então nós ficamos uma amizade, um carinho grande aí, meu irmão. Que Deus te abençoe, a ti e a toda a tua família. Obrigado por estar conosco. E esse próximo louvor eu quero oferecer para a irmã Clarice, pessoal que está lá no Tamanduá, assentamento Santa Vitória, nossos irmãos do interior, a minha amiga, minha irmã Cláudia Pérez, a sua família no Minuano, irmãos na Colônia Nova, lá na Capil, nós temos irmãos na Tábua, temos um pessoal lá na Lata, pessoal lá no Espantoso. Queridos, vocês que estão comigo do interior, sintam-se abraçados nesta manhã por mim e meu desejo que Jesus alcance você e a sua família. Quero também deixar aqui meu beijo grande para Martinha. Martinha está sempre ligada conosco, né? Então, disse, toca o louvor para nós. Tá? E eu vou aproveitar esse louvor aqui e vou mandar então. Vamos lá, Corinhos de Fogo. Vamos relembrar, né, o pessoal do interior aí. Pessoal que já tem uma caminhada com Deus, que são cristãos, evangélicos há muito tempo. Então, vão se identificar e vão trazer uma boa recordação com esses Corinhos de Fogo. Vamos ouvir então. Larga aí para nós, Paulinha.

Dá para dar um glória bem alto para Jesus aí, meus irmãos. Eita, corinho de fogo, pessoal. Todo mundo escrevendo para mim. O pessoal gosta aí, é maravilha, né? A gente lembra lá louvores antes de entrar essa nova geração aí, trazendo louvor mais lento. Né? Antigamente era só assim, era pandeiro, violão e sanfona. E caía fogo do céu, acontecia um milagre, salvação de almas. E o pessoal guarda nessas raízes aí. Então que nós possamos manter essas raízes e os marcos implantados, né, a gente não venha remover do lugar. Graças a Deus, porque nós tivemos pessoas lá no começo, há anos atrás, que deram a sua vida para que hoje a graça do Senhor alcançasse os nossos corações. Dando continuidade, recebemos aqui uma mensagem por WhatsApp do nosso amigo, nosso irmão Dário Borba, lá em Mel. Ele disse: olha, eu e minha família estamos aqui ouvindo, acompanhamos a programação. Dário, um grande abraço, que Jesus te abençoe, obrigado pela tua companhia. Eu não conheço a tua necessidade, mas o Senhor com certeza conhece e te alcança nesta manhã com milagre, com providência, com cura divina, com abundância dentro da tua casa. Então nós vamos ouvir aí, antes de eu liberar a canção aqui também, deixa eu dar um outro abraço, que senão vai me passando aqui, né? Tá conosco a Renatinha Villamil e toda a família dela. Um abraço grande aí, né, pro Dabiro, pra todo mundo, toda a família, essas meninas. Eu sei que já tem cheiro de churrasco aí, né? Deve alguma coisa boa tá saindo. Então, um abraço grande pra vocês, obrigado pela companhia, Jesus abençoe. E vamos ouvir então, Paulinha, com Anderson Freire, Raridade.

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Maravilha, maravilha! Faltando 17 minutinhos para o meio-dia e você está aí ligado, conectado com o Conexão Gospel. Obrigado mais uma vez por sua companhia. Vamos lá então, vamos à previsão do tempo. Hoje, sábado, dia 8, não há possibilidade de chuvas. Agora à tarde, diminuição de nuvens e noite de céu limpo. Veja bem, sensação térmica de 7 graus, 7 graus. E nós estamos na lua minguante. Outro aí, vamos lá, vamos ver amanhã, dia dos pais, que todos querem fazer uma churrascada aí, né? Passar o dia com seu pai. Amanhã também não chove, porém sol com poucas nuvens. O vento vai estar bom, velocidade mínima do vento aí, ó, 11 km por hora, rajadas, vai ser bem fraco amanhã. E temperatura de 3 graus, se agasalhe, se esconda no canto da casa, prepare o chimarrão, coma uma bergamota, dê um bom presente pro seu pai e aproveite esse domingo. Vamos lá, segunda-feira, mínima de 3, máxima de 11 graus. Eita, maravilha! Terça-feira também, bastante sol, não há possibilidade de chuva. Terça-feira, mínima de 3, máxima de 12. Quarta-feira, volta ela, chuva, misericórdia. Quarta e quinta, dois dias de chuva aí, eleva um pouquinho as temperaturas e o máximo 4 milímetros. É nada, gente. O resto da semana só vai chover lá no domingo, dia 16. Dá bem para colocar aí os xergão para pendurar e tirar um pouco do mofo, arejar a casa, passar aí um verniche, né, um limpol nas paredes, né, sair um pouco pro sol para pegar um pouco de cor, tá todo mundo desbotado, né? Quase 20 dias sem sol, mas tá bom. Jesus é bom, o diabo não presta e às vezes a gente não colabora. Vamos dando glória ao Senhor, que ele vai liberando milagres sobre nós. Quero deixar um abraço aí grande para o nosso amigo Leonardo, um pedreiro de mão cheia que a Ceguá tem. Tá aí conosco sempre, nos acompanhando. Então um abraço grande, Leonardo, e nós vamos atender o teu pedido. E extensivo, essa canção quero oferecer para minha amiga Cristiane Rita, ali da Fruteira. Toda manhã, né, nós compartilhamos pedidos de oração e falamos do amor de Deus e conversamos e trocamos uma ideia e tomamos chimarrão junto. Então, um abraço grande aí, seu primo aí. E a minha secretária, a Ali, né, tá ali na loja ligadinha conosco. Então, essa canção vai para vocês aí. Alisson e Neide Paulo e Silas.

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Maravilha, faltando 8 minutinhos para o meio-dia, a mesa já está sendo preparada, o almoço já está quase pronto, aquele cheirinho de coisa boa no ar. Eita, que maravilha! E eu tô com fome, sogra véia, vai preparando, dando mais uma fervura nesse poroto. Vamos lá, a mensagem do dia está, a que lemos hoje, em Samuel, livro de Salmos, capítulo 34, versículo 18. Você lembra, abrimos a programação com esta palavra: perto está o Senhor dos que têm um coração quebrantado e salva os contritos de espírito. Muitas são as aflições do justo, mas o Senhor os livra de todas. Olha aí que maravilha, perto está o Senhor daqueles que tenham quebrantado o coração. E eu vou lá para 1 Samuel, olha aí, imagina, capítulo 1 e versículo 6, ali no comecinho, onde fala a história de Ana. Ana, uma mulher temente ao Senhor, mas ela era estéril. A sua condição não impediu de ter um filho. Por quê? Porque Ana foi uma mulher de fé e perseverança. E esta fé e esta perseverança foram fatores determinantes para que ela alcançasse o milagre que ela tanto

esperava. E olha que palavra gloriosa, que palavra gloriosa. A Bíblia diz que Elcana, o seu esposo, né, ele teve um segundo casamento, porque na época, lá no Velho Testamento, a bigamia era permitida. Quando a primeira esposa, a esposa principal era estéril, então lhe permitia ter uma segunda esposa para quê? Para que desse continuação na família. E Elcana tinha uma segunda esposa, e essa segunda esposa teve filhos. Porém, perseguia Ana e tinha atitudes de bullying com ela, mas Ana teve fé e perseverança, se posicionou na presença do Senhor e fez o voto: se Deus me conceder um filho varão, eu o entregarei para que viva todos os dias na casa do Senhor. E a Bíblia diz, né, acelerando um pouquinho o tempo aqui, que Deus concedeu o desejo do coração de Ana. Por quê? Porque ela se posicionou com fé, perseverança e um coração quebrantado. O Senhor se compadeceu das atitudes de Ana, ele concedeu um filho, Samuel, que foi um dos grandes homens da história bíblica. Nesta manhã, o que Deus está dizendo para você: se posicione na minha presença, tenha fé, tenha perseverança, não olhe para o tamanho da sua dificuldade, mas perto estarei quando você quebrantar o seu coração, e isso será determinante para que você conceda, ou para que você receba o seu milagre, o seu Samuel. Finalizando essa passagem, veja, meus queridos amigos e meus queridos irmãos, Penina nunca mais foi mencionada na Bíblia, porém Ana ficou a sua história para contar, para servir de testemunho, que todo aquele que quebranta o seu coração na presença do Senhor, com fé e perseverança, é digno de receber um milagre. Então, nesta manhã, se posicione na presença do Senhor e receba o seu Samuel. Vamos lá com a próxima música, e o tempo já está contra nós. Deus abençoe a sua vida. Guarde essa palavra no seu coração e receba o milagre que você tanto precisa. Vamos ouvir então mais uma canção rapidinha aí? Trem das 11, vamos lá.

Vamos lá então, meus queridos, faltando aí 3 minutinhos para o meio-dia, eu começo a me despedir de todos vocês. Que nesta manhã a minha oração é que você receba de Deus aquilo que exatamente você precisa. O Espírito Santo de Deus sonda o teu coração, ele te conhece na intimidade. Nenhuma palavra chega nos teus lábios antes de você pronunciar sem que Deus saiba. Então, nesta manhã, fica tranquilo, Deus está no comando de todas as coisas e tudo que vir acontecer será pela permissão de Deus. Deixo aqui o meu convite a todos vocês, procure a igreja mais próxima da sua casa para ouvir uma palavra, para receber uma oração ao seu favor. Deus está de braços abertos nesse dia para te abraçar. E aos demais queridos ouvintes que entraram em contato conosco, pedindo uma música, fazendo oferecimento, peço perdão a todos porque o tempo é curto e não deu para atender, mas sintam-se abraçados. No sábado que vem a gente estará aí tocando os louvores que foram pedidos. Meus amados irmãos, meus amigos, muito obrigado mais uma vez pela companhia de todos vocês. Tenham todos um sábado abençoado, um domingo maravilhoso em família com seus pais. Que Jesus abençoe a todos. 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Então, meus amados irmãos, eu me despeço. Um beijo, um abraço, um aperto de mão a todos vocês. E até sábado que vem, se Deus assim quiser.

Muito bem, e de imediato já vamos abrindo as porteiras da Invernada Musical, como já abrimos aí, com a O de Casa, gravada aí pelos pelos Fagundes, que nos deixou o saudoso Bagre Fagundes, que foi o que regravaram essa música O de Casa, que é o que temos aqui, nos deixou essa semana, 88 anos, um grande artista, o povo gaúcho, o Rio Grande perdeu um grande nome na cultura gaúcha. Né? E vamos, nosso amigo Jana Azevedo, lá de Livramento, trovador, compositor, hoje também cantando para Deus, servindo a Deus, me parece que ele se evangelizou e está nas igrejas, né? Ele fez um improviso em homenagem aos pais. E com o nosso programa vai ser todo direcionado em homenagem ao Dia dos Pais, que concorre amanhã, né? Ele amanhã, nós temos o Dia dos Pais, vamos saudando todos os pais de todas as querências, né? E também algum solteirão, como o meu amigo Luiz, hein? hein? Que tu acha, mano, hein? Um abraço pro mano também, aproveitando. Então vamos com Jana Azevedo e com Formiguinha, Justiça do Filho.

Muito bem, então vamos lá, que já temos aqui nosso amigo Rafa. Buenos dias, seu Riobaldo. Muy bueno ter seu programa de novo. Queria lhe pedir uma milonga de Renascer, se não tiver, vai Mágoas de Trovador. Rafinha, um abraço, Rafinha. Eu hoje fiz um programa, mais ou menos, em homenagem aos pais. Também já vou mandando lá para o Aniceu Costa também, meu amigo aí da Tábua. Também nós temos, se dar tempo, nós vamos colocar, te oferecendo todo o programa. Mas ele é bastante direcionado no Dia dos Pais. Vamos mandando um abraço para o pessoal da Tábua, tio Chico Molins, nosso abraço e todos os seus clientes aí, né? Mas vamos de imediato com Teixeirinha, a volta do Tordilho, a volta do Tropeiro Velho. E Edson Gaúcho, eu e meu pai, Edson Gaúcho, grande artista também que nos deixou. Vamos lá, então.

0: pai.
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5: Vamos dizermos também que o nosso telefone é 997-06-3886 ou 095-477-209 ou também convencional 4640-4444. Vamos também aqui, já temos alguma. Nosso amigo Rafa já li o pedido dele. Aí, Rafa, vamos ver quem temos mais. Nosso amigo Edmundo da Coluna Nova, estou na escuta, se podes, roda. Música Homem no Paralanco, está voltando com Oswaldino Carlos Magrão. Meu amigo Edmundo, é amanhã que transcorre o Dia dos Pais. Vai, um abraço para ti também aí, esse paizão. Temos mais alguma coisa aqui, né? Aqui temos também, aqui, bom dia, tio, estou lhe escutando, quero desejar feliz Dia dos Pais a todos, em especial o meu pai, meu irmão, meu esposo e o senhor e todos meus tios. Gostaria de pedir a música do Cristiano Quevedo, Gaúcho de Coração. Obrigada, beijo grande. Obrigado, querida, vamos ver se temos tempo, se podemos rodar para ti aí, tá? E também, meu amigo de mundo, vamos ver se temos tempo também. Vamos ver quem mais temos por aqui.
6: Bom dia, sou Rui Oval, tudo bem? José Rocha, Rui Oval, escuta uma coisa. Me passa uma música, o vento. Que bom que o senhor está no programa de novo, na rádio. Que bom. Tá, sou Rui Oval.
5: Obrigado, Marta. Obrigado, Martinha. Obrigado mesmo. E daqui a um pouquinho nós vamos... Tinha algum áudio que mandou? Tem áudio aqui também. Ah, a Paula sempre atenta, sempre ali, tá esperta sempre ali. É isso aí. Aqui temos alguns áudios aqui, vamos ver o que temos, né?
7: Bom dia, amigo Rivaldo. Que prazer ouvi-lo novamente no seu programa na rádio. Boa noite, seja bem-vindo. Estamos na escuta do amigo aqui. E eu pediria que me passaram uma música de com Gaúcho da Fronteira, uma música, qualquer uma música dele. E vai para todos os ouvintes do programa e para a tia Paula aí na rádio, tá bom? Um abençoado dia para vocês aí, tá? E um ótimo fim de semana. E mais uma vez, seja bem-vindo novamente na rádio, no seu programa. Um abraço.
5: Obrigado, Claudete. Obrigado, amiga, por estar na escuta. Muito obrigado por desejar boas voltas, boas-vindas para a gente, né?
0: Bom dia, Riovaldo. Um bom dia. Muito prazer que voltaste para a rádio. Depois das tuas férias, com a paz de Deus, estou na rádio. Aqui é a Tereza Riovaldo. E seja bem-vindo à rádio, junto com a Paula. Beijo, passa uma música pro Dia dos Pais, pra ti e pra todos os pais, tá, Riovaldo?
5: Muito obrigado, Terezinha. Nós temos... Muito obrigado, Terezinha. Nós estamos mandando aqui no Dia dos Pais. Aí vamos mandando música, se sobrar tempo, nós vamos mandando. Mas vamos mandar o nosso abraço pro Corlito também, né? Que ele não é pai, mas está colaborando com o nosso programa. Também a SM, Matriz de Construção. E também Cooperativa de Crédito. Colônia Nova, a Sicredi, um abraço ao pessoal da Sicredi, que sempre também está colaborando, tá na, e o pessoal está na escuta também, tá bem? Temos nós também aqui, nós temos Cooper Sul, Cooperativa da Eletrificação Rural, meu abraço a todos vocês aí, gurizada, que com esse tempo feio estão aí enfrentando chuva temporal para nós. Dar uma energia elétrica com mais eficiência, né? Tinha estado com problemas, os problemas estão sendo resolvidos. Vamos lá, então. Vamos mandar algum abraço para mais alguém aqui que temos, né? Eu acho que... Vou mandar para o meu amigo Humano também, para o Renato da Santa Lídia ali, né? Para a tia Gladys, para o Nico, para a Délia, né? Isso aí, né? Seu Neri, Dona Helena... O Tiago Velho, meu abraço, e a minha amiga também aí, hein? E os doces da Dona Mara, é verdade, né? Também para a Tiela e também para o Omar, meu abraço, Omar Duarte, a Tiela, nossos ouvintes, um abraço para a Sayonara também que está na escuta. E vamos lá também, aqui nós temos aqui... É para o Roberto, para a Ieda, que são ouvintes, para o Vanildo, dona Olga, meu abraço. Lá para a Rua 7, para o meu amigo Figueroa e para o Renato Rita, meu abraço, gurizada. Para o tio Antônio Borba, aqui, né? Também aqui na Sanga do Peixe, e para todo o pessoal Sanga do Peixe, né? Para a Regina, para o Edson Couto, para o Baixinho Couto, para todos vocês, uma saudação, hein? E também nós vamos aqui lá para o pessoal da Lata, né? Mandando um abraço para o pessoal que está na escuta, do Minuano também, né? Para o Danilo Barreto também, sua esposa e toda a gurizada, meu abraço. Tia. Claudino Figueroa, já mandei um abraço para a dona Gelsi Oliveira, né? Para a dona Noiva, na Colônia Nova, Cris, a Noiva, seu esposo também, seu irmão, meu abraço para você, né? Lá para Taquarembó, para o Eduardo e a Valéria, vai, meu abraço, né? Para o Zé Luiz, no Rincão, um abraço. Marcos Ti, meu abraço. E Santo Barbeiro, também meu abraço. Oh, Macolfa, Macolfa, tenho achado falta dos doces da Macolfa, né? Minha amiga, um abraço pra ti, uma saudação, né? Para o Carlos Lucas também, lá para a Amanda Cocheira de Melo, meu abraço. Ali para o Nélio, para Santa Leontina, meu abraço para todo o pessoal daí, né? Para o Jorge Silva, lá no Oblia, o parente velho, um abraço. Isso aí, né? E também... Para o Gilney, Pedras Altas. E para todo o pessoal de Pedras Altas. Aí, meu abraço para todos vocês. Mas vamos, então, agora continuidade, agora com Francisco Vargas, do número musical. Vamos lá.

0: Muito bem, gauchada, vamos ver o que temos aqui.
1: Bom dia, bom dia,
0: Não,
1: como é que
0: não, não,
1: você está?
0: aqui.
2: É o último.
1: Bom dia,
0: Ah, tá.
1: Eduardo.
0: É o último, tá.
3: Boa tarde, seu Raval e Paulinha, a técnica de som. Seu Raval, eu ofereço um tortilho negro para você amanhã pelo Dia dos Pais. No Uruguai já foi, mas como eu roubei ele para o Brasil e ele é pai. Ah, eu ofereço a música para ele, para o Mário e para o Alberto, que são os pais. E para todos os meus tios, meus primos que são pai. Enfim, todos os seus pais, tá? Assim de ser homenageado, tá, seu Raval? Muito obrigado e um feliz dia dos pais para o senhor amanhã.
0: Muito bem, Claudinha. Claudinha, eu tenho o programa já pronto aqui, Claudinha, para o Dia dos Pais hoje, mas oferecemos essa música que vai rodar aí, o Tordinho Negro, vou ficar te devendo. Vou ficar devendo também para o meu amigo de mundo, talvez também. Ah, não, o Rafinha vai sair, né? Mago do Trovador. A gente já traz pronto o programa e aqui eu trouxe hoje pronto já as músicas, como o tempo é curto, é uma hora de programa aqui, então foi rápido. Mas vamos dando um abraço no bairro Bela Vista, Jardim da Serra, do Timóteo, Nova Aurora e também todo esse pessoal da nossa saudação aí, né? Dá para o Caco, que deve estar na escuta, João Carneiro. Ah, o João Carneiro daqui tem uma mensagem me pedindo um CD teu lá para Bagé. Já tá, agora estão me pedindo, não, tem que mandar o teu CD lá, hein? Vou ter que passar por aí para te dar, passar um jamegão aí para entregar pro cara lá. Bom, vamos lá então, que tá na escuta, por certo. Agora sim, não sei o lugar de Bagé, mas sei onde ele mora, mas mais ou menos. Não sei o que é, que bairro é. Vamos, então, de imediato, agora vem, quem vem agora? Gildo e
4: Mano Lima.
0: E Mano Lima, vamos lá.

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1: Muito bem, nós agora vamos rodando uma música, já vamos indo para o lado do encerramento. O Antônio de Oliveira, nós vamos, tem dois números musicais, um com a dupla Mirim, atendendo o Rafinha, Mago de Trovador, e com E Rodeio no Céu, com Antônio Oliveira. Antônio Oliveira, renomado artista, trovador, do Passaretã, estará aqui no dia 19 de setembro, no terceiro marco da trova. Ele não vem para trovar, mas certamente vai fazer abertura, né? E ele vem para apresentar os trovadores, ele que vai ser os animador junto com Zé Maria, né? E tivemos conversando ontem à noite com Piada Mossoroca, lá de Viamão, que está morando em Viamão agora, né? E vai sair, eles têm show de trova sexta-feira em Viamão e se mandando no término aqui para Ceguá. Quer amanhã ser na Ceguá, ele é também o trovador de Osório, o trovador Leôncio Amaral, grande campeoníssimo de trova também, e também de Gravataí, Amaranto Arena. Esse já tem três municípios. E o Zé Maria já passou também, que vai estar o campeoníssimo Turco Chaves aqui. E também o que foi campeão dos campeões o ano passado vai vir de avaliador, não vai, vai sobrar trovador, voltando de avaliador, né? Vai o Elisandro, que foi campeão no estilo Júlio de Freitas, e esse de Gravataí, o Amaranto Arena, diz que é campeão dos campeões da trova de martelo, né? É um veterano, mas diz que... Então nós temos aí, o ano passado foi 16 municípios que apresentando, e esse ano nós queremos que aumente o nosso número, que chegue a 18 municípios aqui visitando a Ceguá nesse evento do terceiro marco da trova, onde é coordenação do Zé Maria, Reuvaldo e Antônio de Oliveira, e também o MTA e Prefeitura Municipal, com Secretaria de Educação e Coordenadoria da Cultura, né? Então estão todos abraçados, e também todos os piquetes aí também que estão abraçados no mesmo tema, né? E aí o nosso presidente do MTA, que sempre nos abraça. Oh, aí música para ti também, para a família, hein? Vamos ver se te acompanhamos até São Gabriel, se que vocês vão estar por lá, nossa, aqui não aguenta por lá contigo, tia. Dá um detido por aí, daqui a pouco a gente pega uma carona, hein? É isso aí. Então vamos com Antônio Oliveira, esse gaúcho que vai estar presente, hein? E então também já, obrigado por ter me dado esse chasque, porque a música do Antônio Oliveira é bem cumprida. Nós vamos lá deixando nosso abraço e dizendo para vocês que até sábado que vem, a partir das 12 e pouco, nós estaremos aqui. E fica com Antônio Oliveira e também com os Mirim, Mago de Trovador, e fico devendo a música Tordilho Negro, mas vai oferecido também aí também para o... para a Claudinha oferecendo esse músico aqui, e também para o Edmundo, o homem da Palavra de Palavra Branco. Para semana que vem nós vamos rodar para vocês. Vamos lá, e assim, até sábado que vem, meu amigo.